0: assim que ele trabalha.
1: Mesmo sendo assim,
0: e a sua vida é fruto desse amor de Deus. A sua casa é fruto desse amor de Deus.
1: Mesmo sendo falho,
0: porque não é por obras, é pela fé. Não é porque merecemos, é porque Ele nos amou primeiro.

que pudesse impedir o nascer do sol e a esperança. E não há problema que possa impedir as mãos de Jesus para me ajudar. Nunca houve noite que pudesse impedir o nascer do sol e a esperança. E não há problema que possa impedir.

És fiel em todo o tempo.

uma arma poderosa que destrói as fortalezas. O louvor que Deus tem colocado em nossas vidas. Amém. Aleluia.

meu Pai, agora que as vozes silenciaram e os clamores se apagaram, aqui, ao pé da cama, minha alma se eleva a Ti para dizer: creio em Ti, espero em Ti, amo-Te com todas as minhas forças. Glória a Ti, Senhor. Deponho em Tuas mãos a fadiga e a luta, as alegrias e desencantos deste dia que ficou para trás. Se os nervos me traíram, se os impulsos egoístas me dominaram e dei lugar ao rancor e à tristeza, perdão, Senhor, tem piedade de mim. Se fui infiel, se pronunciei palavras vãs, se me deixei levar pela impaciência, se fui um espinho para alguém, perdão, Senhor. Nesta noite não quero me entregar ao sono sem sentir sobre minha alma a segurança da Tua misericórdia, Tua doce misericórdia inteiramente gratuita, Senhor. Eu Te agradeço, meu Pai, porque foste a sombra fresca que me cobriu durante todo este dia. Eu Te agradeço porque, invisível, carinhoso, envolvente, cuidaste de mim como uma mãe em todas estas horas. Senhor, ao redor de mim, tudo já é silêncio e calma. Envia o anjo da paz a esta casa. Relaxa meus nervos. Sossega o meu espírito. Solta as minhas tensões. Inunda meu ser de silêncio e de serenidade. Vela por mim, Pai querido, enquanto eu me entrego confiante ao sono, como uma criança que dorme feliz em Teus braços. Em Teu nome, Senhor, descansarei tranquilo. Assim

Nada que se compara ao seu amor, Pai. Nada como os teus braços ao nosso redor, como a tua presença nos envolvendo. Senhor, só nos resta dizer que tu és incrível, que tu és

Jesus. Obrigada, Senhor. Porque sempre estás conosco, Pai. Obrigada, obrigada, obrigada.

momento na vida do Senhor Jesus, enquanto Ele está na cruz do Calvário, que Ele diz a Deus: Deus meu, por que me desamparaste?

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Já pensou assistir um filme sem amigos pra acompanhar?

Nessa noite nós pedimos, Espírito Santo, libera perdão em nossos corações. Libera cura em nossos corações por todos que foram machucados pela religião, todos que foram machucados por relacionamentos, às vezes por amizades dentro mesmo do ambiente de igreja, de comunidade. Mas hoje nós liberamos perdão. Nós somos irmãos, como nós ouvimos do Douglas ontem, Senhor. Se um cai, todos caímos. E Senhor, nessa noite nós liberamos perdão sobre todos os que nos perseguiram. Nós liberamos perdão porque nós fomos curados, nós fomos perdoados porque perdoamos. E nessa noite, em nome de Jesus, liberamos

Deus é o nosso refúgio e fortaleza, socorro bem presente na angústia. Pelo que não temeremos, ainda que a terra se mude, e ainda que os montes se transportem para o meio dos mares, ainda que as águas rujam e se perturbem, ainda que os montes se abalem pela sua braveza, há um rio cujas correntes alegram a cidade de Deus, o santuário das moradas do Altíssimo. Deus está no meio dela, não será abalada. Deus a ajudará ao romper da manhã. As nações se embravecem, os reinos se movem, ele levanta sua voz e a terra se derrete. O Senhor dos Exércitos está conosco, o Deus de Jacó é o nosso refúgio. Vinde, contemplai as obras do Senhor, as desolações que ele tem feito na terra. Ele faz cessar as guerras até o fim da terra. Quebra o arco e corta a lança. Queima os carros no fogo. Aquietai-vos e sabei que eu sou Deus. Serei exaltado entre as nações. Serei exaltado sobre a terra. O Senhor dos Exércitos está conosco. O Deus de Jacó é o nosso refúgio.

É na presença de Deus. Não desabafa no Facebook não. Faz o que Mateus 6:6 diz. Entra no quarto, fecha a porta e conta tudo para Ele. Conta em segredo, porque publicamente Ele vai te honrar. E hoje eu sou igual criança mimada. Não pensa.

0: não se fala mais nisso.
1: Oh, glória!
0: Aleluia!

Quanto sempre é o som de Nordestino, tá agora o título, amigão!

Não dá para viver sem tua presença. Eu posso ter tudo nessa vida, se eu não tiver a tua presença, eu não tenho nada. Eu sou um miserável. Eu necessito todos os dias, Jesus, da tua presença na minha vida. Eu preciso da

aleluias, e nós podemos expressar todo o carinho, todo o amor que foi ministrado às nossas vidas pelo Senhor. A sua palavra diz que Ele tirou de nós o coração de pedra, nos deu um novo coração e colocou dentro de nós o Seu Espírito. E nós podemos, como irmãos, expressar todo o calor, abençoando a vida uns dos outros como uma grande família de Deus.

Ele é um Deus de aliança. Ele é um Deus de promessas. Quantos aqui creem nas promessas do Senhor? Talvez essa canção tenha marcado a tua vida, querido. Meu Deus, vamos cantar lá nesse lugar, querido. Promessas estão sendo renovadas aqui.

0: seus olhos, querido. Levante as suas mãos se você pode. Comece a pensar na promessa de Deus na tua vida, querido. Pense na promessa. Diga comigo:
1: vai se cumprir, vai se cumprir, vai.
0: Não sei qual é a promessa, mas eu sei que Deus pode cumprir na tua vida.

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Nós escolhemos a melhor parte. Nós escolhemos a melhor parte. E essa parte não será tirada de nós. Você poderia estar em qualquer lugar, mas você escolheu estar aqui aos pés do amado. Meu Deus do céu, levante a sua voz, vamos cantar essa canção.

no a lugar melhor, não há não, do que estar aos pés do meu amado. Não há lugar melhor, não, não.

Oh, aleluia. Tu és o Deus que jamais falhou. Tu és o Deus que não pode mentir. Tu cumpriste as tuas promessas na vida de Abraão, de Isaac, de Jacó. E eu sei que o Senhor cumprirá também as tuas promessas na minha vida. Eu sei que os teus olhos estão em mim, Senhor.

Podem passar os dias, podem passar os anos. Confia, meu amado, Ele trabalha para aqueles que nele esperam. Todas as palavras que Deus disse se cumpriram, e assim será na tua vida, meu querido. Mas quem sabe você não está vendo. Na verdade, você não precisa ver. O que você precisa é crer, porque Ele fará. Toda promessa passa pelo teste do tempo. Ele está provando o teu coração. Ele está forjando o teu caráter para que você desfrute.

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quê? É página virada. Deus é especialista em reverter situações. Ele é especialista em curar enfermos. Ele é especialista em transformar maldição em bênção. Ele é especialista em quebrar cativeiro e surpreender você. Deus é especialista para entregar para você aquilo que você mais sonha, aquilo que você mais almeja. Eu não sei qual é a sua dificuldade. Quem sabe existem na tua história páginas manchadas, rabiscadas, situações que você nem gostaria de lembrar mais. Se você pudesse, você apagaria da tua história esse teu passado triste e infeliz. Mas Deus é especialista em reverter, em mudar, em aperfeiçoar. Aleluia.

nossos olhos e as nossas mãos, o nosso coração ao Senhor, e nós dizemos Maranata. Nós precisamos entender que a mensagem do fim aponta para um caráter do fim. O Senhor não apenas deseja levantar um clamor, mas um tipo de pessoa, Maranata. Um tipo de noiva, um tipo de gente que é o tipo de gente do fim. Pedro diz que o que nós então devemos fazer, aqueles que desejam? Nós precisamos nos tornar o tipo de pessoas que espera, mas também que apressa o retorno de Jesus. Porque Ele não é, o Senhor Jesus, Ele não é um homem que deseja uma menina, mas Ele deseja uma noiva madura. Que se levante nesses dias aqueles que não têm medo dos olhos de fogo.

Maranata, Jesus, nós te amamos. Como igreja, nós te dizemos que nós te amamos. Amém. Vem, vem.

Levanta uma mãozinha pra cima. Um dia João Batista estava batizando e de repente ele olhou lá atrás e disse: aquele lá é o Cordeiro de Deus que tira o pecado do mundo. Ele vos batizará com o Espírito Santo. Ele

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Esse é o teu tempo. Tempo de o Senhor levantar uma nova geração. Geração que está vencendo os seus limites.

Vimos a vitória de Deus esses dias. A vitória pertence àqueles que amam ao Senhor, aqueles que dão brado de júbilo, de alegria, que conhece os poderosos feitos do Senhor e sabe que Ele é poderoso.

os montes tremessem diante da tua face. Quanto nós ansiamos por isso, como quando o fogo inflama os gravetos e faz ferver a água.

levanta suas mãos aos céus. Oh, Senhor. Oh, Deus. Bendito serei.

Senhor. Nós precisamos aprender a te adorar, Senhor, em espírito e em verdade. Aleluia. Levante sua mão comigo, levante. Quando você levanta a mão assim, você está se rendendo ao Senhor. Não importa se você está em pé ou sentado, você está se rendendo ao Senhor. Cante comigo.

Aleluia. Glória a Deus. Oh, tu é mais excelente, Senhor. Glória a Jesus. Glória a Jesus.

ele é o criador de um exército, de um grande exército. Você faz parte desse exército. Diga aleluia. Diga aleluia.

0: dos exércitos, levanta suas mãos. Quantos creem que o Senhor é um Deus incomparável? Diga amém, Jesus. Quantos creem que não há Deus maior, não há Deus tão grande como Ele? Diga amém. Fala com o seu irmão, não há Deus tão grande como Ele.
1: Aleluia! Deus tem um chamado para cada um de nós, para viver a cada dia, rompendo em fé.

Esse é o teu tempo, tempo de o Senhor levantar uma nova geração, geração que está vencendo os seus limites.

A unidade do corpo de Cristo está no coração de Deus. E começou com Jesus, quando ele orou ao Pai para que fôssemos um.

uma arma poderosa que destrói as fortalezas. O louvor que Deus tem colocado em nossas vidas.